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0: 23h15.
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0: 23h35.
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1: 2:21.
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Tem situação melhor que essa pra você mostrar a si mesmo que você é um vencedor, que você inspira vencedores tipo nós há 20 anos atrás. 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

0: vencedor nem sempre aquele que ganha a corrida, e sim aquele que inspira gerações. 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
1: Você também é um vencedor, Gabriel Baiano. 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

0: 4:27.
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0: Tamo junto e misturado.
1: E uma salva de palmas pra Rick Renner.
0: 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Tchau.
1: 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Que Deus abençoe vocês. E que voltem pra cá.

aí, bom dia, domingão, dia 21, hein? 21 de junho de 2026. Já estamos por aqui, meio, né, gripadão. Mas já estamos juntinhos e vamos juntinhos aí até as 11 da manhã desse domingão, hein? Tá no sítio Chácara das Fazendas, em Pira Júnior, na região. Nosso bom dia, ótimo domingão aí pra todos aí, né? Então você ouviu aí Gato Sapato com Adalberto e Adriano. Meu Sítio, Meu Paraíso, com Zé do Rancho e Zé do Pinho, Ritmo da Chuva, Vitor e Léo, Golpe de Mestre, João Carreiro e Pardinho, Olhos Feiticeiros, Teodoro Sampaio, Aliança de Ouro, Teixeirinha, Dentro de Minha Terra, Gente de Minha Terra, com Sérgio Reis. Vou Botar Você na Linha, com a Roberta Miranda, Prato do Dia, com o Lil e Léo. Até as 11 tem muito mais pra gente ouvir aqui na 99.1 FM. E aqui o importante é ter você que tá aí em seu sítio, Chácara das Fazendas, em Pirajú, na região, sempre na sintonia com a gente aí. Ótimo domingo pra todos aí. Então vem aqui o Rancho 90, Rancho 99, não, hoje é domingão, rapaz. Domingão, é dia de música boa. Aqui na 99.1 FM. Em 6h24, logo mais às 7, tem a Voz de Deus com o pastor João Massola. Às 8 horas da bênção com o pastor Antônio do Vale. 6h24.

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0: Aí agora 6h35, o frio da madrugada, o Rio Negro e Solimões. 6h35, você ouviu também Flor de Colibri, com o Daniel. Nem mais uma dúvida, Zezé de Camargo e Luciano. Até às 11 estamos juntinhos na melhor sintonia, 99.1 FM, porque aqui o importante é ter você. Mandar um abraço aqui pro Zé Corá. Aô, Zé Corá! Zé Corá tá sempre na sintonia com a gente, né? Um abraço também pro Rafael, lá na Tibiriçá, Rafael Pedreiro, sempre na sintonia. Também a Luzia Machado, Benedito Machado, lá no Teto, a Dona Tereza Murim, o Marcião, né? Osvaldinho, o Martelo, né? Osvaldinho Martelo e também o Osvaldinho Pescador, Dona Angelina, sempre na sintonia. O Paulo Minuto, pessoal do Jardim Tropical, Paulo Minuto, aí tem o Vina, na sintonia com a gente também. Pessoal do Monte Belo, aquele abraço a todos. Lá no Eldorado também, sempre na sintonia com a gente, seu Daniel, né? Alô, Daniel, bom dia. Daniel, Coquinho, sempre na sintonia com a gente. Aquele abraço a todos aí no Eldorado também, né? Pessoal do Morado do Sol, né? Também tá lá o Heraldo Zampieri. Aquele abraço a todos vocês aí na sintonia com a gente, tá bom? 6h36, às 7 tem a Voz de Deus com o pastor João Massola, às 8 horas da bênção com o pastor Antônio do Vale. Então fique na sintonia com a gente aí, 99.1 FM, e aqui o importante é ter você. 6h36.
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0: 6h43, agora 6 horas e 43 minutos, domingão, dia 21 de junho de 2026. Aí estamos juntinhos e vamos juntinhos na melhor sintonia. Hoje dia, o início do inverno hoje, né? É, hoje é o início do inverno, rapaz. É, tá marcando 13 graus aqui já, hein? 13 graus. Mas ontem à noite tava frio, ontem tava marcando 10 graus, rapaz. Ah, pai do céu. Por isso que o corpinho do menininho, né? Rapaz do céu, parece que eu levei umas lenhadas na fuça, rapaz. Tá doido, mano? Mas já tá passando, né? Já tá passando. Só a garganta também é ruimzinha. Mas daqui a pouco já tá melhorando. Já tá melhor, já. 6h44? Vamos juntinhos, então, na melhor sintonia com a boa música sertaneja no seu rádio. O WhatsApp é o 998-330610 pra você participar com a gente, hein? 998-330610. Tem o pessoal da Feira Livre sempre na sintonia com a gente também, né? Um abraço pro Nilton, Janete, né? O Jorginho e Dona Maria. Um abraço também pro Clodoaldo, a Leila. Clodoaldo, a Leila, Dona Maria, seu Zé. Pessoal lá do bairro dos Félix também sempre com a gente. Um abraço aí, tá bom? Também um abraço lá pro pessoal do bairro do né? Aô, Duardão, beleza aí? Já tem muito beldo aí ou não? Ah, tá frio hoje, né? Uma serração, rapaz. E continua a serração, né? Aô, Duardão, beleza aí? Um abraço pro Luizão também, né? Luizão da padaria. Padaria Bela Vila e sempre na sintonia com a gente também, né, Luizão? Beleza aí? E os padeiros de Piraju e região. Sempre na madrugada com o radinho ligado. Curtindo 99.1 FM. Ótimo domingo aí, tá bom? 6 horas e 45 minutos. 6h45. Daqui a pouquinho tem a voz de Deus com o pastor João Massola, às 8 horas da bênção, com o pastor Antônio do Vale. Então fique ligado com a gente 99.1 FM, porque aqui o importante é sempre ter você com a gente, hein?
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0: Aí, o mais amado do Brasil, Amado Batista, Borboleta Azul. Olha pra tia Cida, né, que gosta aí do Amado Batista. 6h49.
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0: Manda um abraço também pro tio Jorjão. Aô, tio Jorjão, tia Silveira. Tão lá na chácara, tão ligado com a gente, né? Tá frio, hein? Tá frio hoje, hein? É, tá bem? Tio Vira, sempre ligado com a gente, tá lá no Teto 2. Tia Maria, né? E todos aí, sempre ligados em 99.fm. Um abraço pro Tibério. Aô, Tibério, beleza aí, rapaz? Tá sempre na sintonia, quase acabando o turno aí, né, Tibério? É, Tibério, o que é, mãe? Seu trabalhando aí, né, Tibério? Frio de madrugada, hein? Rapaz do céu! Daqui a pouquinho vamos rodar aí, leia molhada. O milionário Zé Rico. Aí que atrapalha tudo mesmo, né, Tibério? Leia molhada não pega fogo, né? Ai, meu Deus do céu! Aí já não vamos rodar aí, tá bom? 6h50, pessoal já participando com a gente. Nosso abraço aí ao Altair, rapaz. O Altair tá sempre na sintonia com a gente também. Tá lá na chácara. Sempre na sintonia aí da 99.1 FM. Pediu aqui, Chitãozinho Chororó, Majestade Sabiá. Tá, vamos rodar aí o Chitãozinho Chororó pro Altair, né? Sempre tá na sintonia com a gente, né? Tá aí. Beleza. Também quem está ligado com a gente aqui, deixa eu ver, é o... Não, a irmã Beth, que sempre tá na sintonia. Também, um abraço aí também pra Benê, já mandou um bom dia pra nós. Ô, Benê, bom dia. Tá na sintonia com a gente também. Um abraço a todos vocês aí. 6h50.

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2: 6:59.
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5: Bom dia a todos os irmãos, ouvintes do programa A Voz de Deus para esses últimos dias. Mais uma vez, Deus concede a graça de estarmos aqui. Hoje é dia 21 de junho, né, de 2026. Estamos aqui, pela graça de Deus, ao vivo, né? Estamos aqui, esse dia serenoso, tá? Um sereno maravilhoso lá fora. Deus é tão bom para nós, né? A gente às vezes esquece da bondade de Deus. Mas quero agradecer a todos que pararem para ouvir, e você vai ouvir coisa boa. No livro de Mateus, capítulo 12, versículo 38 ao 42. Vamos ver o que o Mateus fala aqui. 12, do versículo 8, versículo 38 ou 42, não é 8, não é

38 aqui. O sinal do profeta Jonas. Então, alguns dos escribas e dos fariseus tomaram a palavra dizendo: Mestre, queremos ver da tua parte um sinal. Mas ele lhe respondeu e disse: Geração má e adúltera, pode um sinal? Pede um sinal, porém não será dado outro sinal a não o do profeta Jonas, a não ser o do profeta Jonas. Pois como Jonas esteve 3 dias e 3 noites no ventre da baleia, assim estará o filho do homem 3 dias e 3 noites no seio da terra. Os ninivitas ressurgirão no juízo com esta geração e condenarão, porque se arrependeram com a pregação de Jonas. Eis que aqui está quem é maior do que Jonas. Isso é o próprio Jesus falando. A rainha do meio-dia se levantará no dia do juízo com esta geração e condenará, porque veio dos confins da terra para ouvir a sabedoria de Salomão. Eis que está aqui quem é maior do que Salomão. Senhor Deus e Pai, nós sabemos que o Senhor é o maior, o Senhor é o Criador, o Senhor é tudo para nós, Pai. Então, nesta manhã, nós pedimos ao Senhor, viemos aqui na Tua presença, temos vários pedidos de oração, e o Senhor é o dono da vida, o Senhor é o grande médico dos médicos, curador. O Senhor é o professor de todos os professores. Toda a ciência está no Senhor. O homem aqui na terra descobre uma coisa de cada vez. O Senhor fez tudo. O Senhor sabia no princípio todas as coisas. Tudo que aconteceria, não só quando o Senhor criou o mundo, mas quando o Senhor criou o ser humano. O Senhor sabia o que aconteceria com cada um que viesse ao mundo. E o Senhor sabe todas as coisas, então entregamos a nossa vida nesta manhã, Senhor, e pedimos que o Senhor venha falar conosco e falar com nossos ouvintes e que alguém possa entender a hora em que estamos vivendo. Nós estamos aqui no fim do tempo. No fim, porque aqui onde vivemos na terra tem o tempo. Nós estamos vivendo por um espaço de tempo. Mas na eternidade não existe tempo, não existe dia, não existe noite. Então, que o Senhor venha nesta manhã abrir os olhos de algum predestinado ou predestinada para ouvir a Tua palavra e recebê-la, Pai. Eu peço em nome do Senhor Jesus Cristo e para a Tua glória. Amém. Então, nós lemos aqui no livro de Mateus, o frio, né? O tempo faz você ter isso aqui. Não tem dor de garganta, não tem nada, mas faz sempre alguma coisinha, né? Então, aqui no livro de Jonas, no livro de Mateus, onde fala do profeta Jonas, o sinal do profeta Jonas, é que o povo pediu um sinal para Jesus. Quando ele chegou naquela terra, eles pediram um sinal. Mas eu quero mostrar um pouquinho antes aqui deles pedir esse sinal, o que ele falou para eles. No verso 33, ou fazei a árvore boa o seu fruto bom, ou fazei a árvore má o seu fruto mau, porque pelo fruto se conhece a árvore. Então Jesus está citando para aquelas pessoas que é pela vida deles que era conhecido pelos frutos que eles davam, ou pelo que eles falavam, pela vida que vivia, era o que eles eram. No versículo 34, eu li o 33, ele chamou de raça de víboras. O que é víboras? Serpente.
Como podeis vós dizer boas coisas sendo maus? Pois ele diz, pois do que em abundância, do que em abundância há no teu coração, disso fala a boca. Então, meu irmão, você nunca, o pensamento é na mente, mas a tua vida espiritual, a nossa vida, eu provo pela Bíblia. Tudo que é coisa procede do coração. O homem bom tira boas coisas do seu tesouro, do bom tesouro, do seu coração. E os homens mal, do mesmo, do mau tesouro, tira as coisas más. Mas eu vos digo que de todas as palavras ociosas que os homens disserem, hão de dar conta no dia do juízo, porque por tuas palavras serás justificado e por tuas palavras será condenado. Então, irmãos, nós temos que tomar cuidado com o que falamos. Nós somos julgados pelo que falamos. Nós somos julgados pela palavra de Deus. Agora, ele disse, as nossas palavras que falamos vai nos condenar ou vai nos absolver, quer dizer, vai nos salvar. Então, estamos aqui não para condenar quem quer que seja. Mas eu não sei se você já ouviu aqui, a rainha do meio-dia, que é a rainha do sul, a rainha de Sabá, veio dos confins da terra. Você sabe quanto tempo ela viajou? 3 meses pelo deserto, montada em camelo com uma caravana, para ouvir a sabedoria de um homem chamado Salomão. E Jesus disse, eis aqui está quem é maior do que Salomão. Então, você tem que caminhar para vir a sabedoria, para receber de Deus a sabedoria, a bondade. Nós temos aqui oração pelo Arthur e pela irmãzinha Alice, são casalzinho de gêmeos. Eu vou já ler isso aqui, e no final estaria pela Janete, e oração pela Letícia, em nome do Senhor Jesus Cristo, e por duas Beatriz, a Beatriz pequenina, que é a neta da irmã, sobrinha do irmão saudoso, irmão Tolinho, da irmã, neta da irmã Leonilda, e para Beatriz, neta da dona Arlete, de São Antônio Manduri, e também para dona Terezinha. Nós vamos estar orando no final. Nós vamos falando aqui um pouco desta palavra. Então, estes homens que chegaram a Jesus, eles vieram aqui, ó. Jesus disse aqui, no verso 38, agora que eu vou ler, nós já lemos aqui. Então, alguns dos escribas e dos fariseus tomaram a palavra dizendo, mestre, queremos ver da tua parte algum sinal. Mas, gente, ver que sinal? Eles estavam cansados de ver Jesus fazer as obras, fazer sinal, sabendo que todo mundo falava. Esta rainha viajou dos confins da terra porque ela ouvia. O profeta nos diz, porque cada nação que vinha visitar Salomão em Jerusalém, sabia, contava das coisas que ele tinha, o sobrenatural. Ele tinha o sobrenatural e nós temos o sobrenatural. A mensagem, o profeta desta era, foi o homem que mais falou sobre o sobrenatural, que mais viveu, que mais contou a vida das pessoas, como elas eram, de onde vieram, tudo mais. Então, esse é o sobrenatural. Só Deus pode saber a vida das pessoas. E quando ele entrega um homem, como ele entregou Elias, e Elias chegou diante de Acabe e disse,
está aqui no livro de Tiago, se você quiser ler 5, versículo 14. Em diante, ou antes de 14. Elias chegou diante do rei Acabe, lá em Israel também, e disse, segundo a minha palavra, olha que poder tem quando Deus está no homem, no teu profeta, não é em qualquer homem, não, no bispo, no pastor, seja lá quem for, é só no profeta. A palavra de Deus vem ao profeta, ou aos profetas durante todas as eras. Jesus, quando esteve na terra, ele sendo o Criador, ele caminhou, a palavra caminhou até o profeta para ser batizado. João Batista nasceu, foi criado, foi gerado para ser o apresentador do Messias. Não, ele é um Elias, o terceiro Elias, de Malaquias 3. O quarto Elias, que é esse que nós vamos falar, estamos falando agora, é de Malaquias 4. Porque depois da mensagem de Elias, a terra vai ser queimada. Entende? A Bíblia diz isso, né? Mas ele respondeu e disse, a uma geração má e adúltera, pede um sinal, porém não se lhe dá outro sinal, senão o do profeta Jonas. O que aconteceu com Jonas, irmãos? Ouvinte, Jonas foi desobediente a Deus, mas aquilo estava no plano de Deus. Você diz, mas Deus deixa estar no plano de Deus de você sair fora da rota do que Deus pediu para você fazer? Estava no plano de Deus, porque aquele navio ia naufragar e Jonas estava dormindo, e quando o povo do navio viu as coisas acontecendo, e o Jonas estava dormindo lá no porão do navio, eles foram lá e acordaram, chamaram ele de homem dormente, e ele falaram, olha a tempestade que está acontecendo, tu que dizes? Ele falou, eu sou culpado. Então você, quando é culpado, nós, quando somos culpados, devemos confessar, diz lá no livro de Tiago, confessar as vossas culpas uns aos outros. Não é para o sacerdote, não é para o pastor, não. Escute isso que eu estou falando. Você gosta de se ajoelhar diante de homem? Sai desse mundo pecaminoso. Isso você está adorando a demônios, não a Deus. Só adora a Deus. Só Deus deve ser adorado. Só se prostra aos pés de Cristo. Então, passei por isso eu estou falando. Estou te ensinando a verdade. A verdade está na Escritura. A verdade é Jesus Cristo. Somente Ele deve ser adorado. Então, aqui no verso 39 diz isso, né? No verso 40 ele diz, pois como Jonas esteve 3 dias e 3 noites no ventre da baleia, né? Ali, assim estará o filho do homem 3 dias e 3 noites no seio da terra. Comparando o que Jonas teve no ventre da baleia, ele estaria no sepulcro também. Jesus dizendo: os ninivitas ressuscitarão no juízo, aquele lá do Velho Testamento, com esta geração, e condenarão porque se arrependeram com a pregação de Jonas. Meus irmãos, aquela cidade estava condenada. Deus enviou aquele profeta, que era uma cidade terrível, estava cheia de pecado. E aquela cidade estava condenada a ser destruída. Ela estava condenada a ser destruída. Mas eles arrependeram com a pregação de Jonas. Eis que está aqui quem é maior do que Jonas. Quem é maior do que Jonas? O Senhor Jesus Cristo. A rainha do meio-dia se levantará no dia do juízo com esta geração e condenará porque veio dos confins da terra para ouvir a sabedoria de Salomão. E eis que está aqui quem é maior do que Salomão. Senhor Jesus, né?
Então, que Deus ajude a mim, a você, nós entender que não somos nada e que Ele é tudo, né? Só Deus é tudo. Então, nesta manhã, falamos aqui neste 21 de junho, vamos ler aqui onde eu parei outro dia, acho que aqui mesmo na rádio, aqui, está escrito continuação. Recuse-se a olhar para sua doença, recuse ao ver qualquer coisa contrário à palavra, né? Recuse. Seja como Abraão nos tempos antigos, quando ele tinha 75 anos e Sara 65 anos, e Deus lhe disse que eles teriam filho, né? Um bebê com Sara, e ele creu 25 anos, não mudando, quer dizer, não esquecendo de nada do que Deus tinha falado. Agora vamos aqui, louvado seja Deus. Vamos ter o bebê de qualquer forma. Vá, ele diz para a esposa ir ao centro da cidade e comprar o enxoval do bebê. Agora eu pergunto, um homem de 75 anos, você vai discutir com Deus? A mulher com 65 já tinha passado, ela nunca teve um filho. Desde os 15 ou 17 anos que ela era casada com Abraão, porque ela era estéril, e não conseguia ter filho. Agora imagine Deus aparecer para eles e falar que depois que o homem estava com 75 anos, ele casou ali aos 17, 18 anos, e nunca tiveram um filho. Isso chama-se de respeitar a palavra de que Deus disse. Porque Deus e a sua palavra são um. E lemos aqui. Pois bem, aqui ele diz, ele sabia que Deus era capaz de cumprir o que havia prometido. E devemos ser filhos de Abraão, somos filhos de Abraão, se temos a fé de Abraão. E tudo mais, exceto a palavra de Deus, a palavra de Deus é mentira. Veja o que Deus disse. Nós olhamos para o invisível. Você olha o que os seus olhos mostram. Não vê de qualquer maneira. Você não vê como os seus olhos. Você só olha com os seus olhos. Você vê com o coração. Você olha diretamente para isso e diz, eu não vejo. Você quer dizer que não entende a sua visão e seu entendimento, então você entende com o coração. Pois bem, Jonas, em toda aquela condição, Deus honrou a sua oração. Há uma coisa sobre isso. Um verdadeiro filho de Deus, você não consegue impedi-lo de orar. Amém. Então, vocês sabem que a Bíblia diz que Jonas orou do ventre do inferno. Você sabe o que é ficar no ventre de uma baleia, sem fôlego, sem ar, né, ali, sem o oxigênio, dentro do ventre de uma baleia, 3 dias e 3 noites. E quando ele viu que a coisa estava ruim, ele orou a Deus e Deus ouviu a sua oração. Tentariam tirar isto de João, fervendo ele num azeite, colocando na ilha de Pátimo, depois de ferver numa gordura por 24 horas. Isso aqui, meus irmãos, é o João do Apocalipse. Ele foi levado na ilha chamada Patmos,
por causa que ele era considerado como um feiticeiro, mas ele era um discípulo, um filho de Deus, um verdadeiro. Então, ele tinha que trazer a palavra no Apocalipse. Tentaram matá-lo e foi lá na ilha de Patmos que João apareceu para ele. E ele foi arrebatado no Espírito e viu o dia da vinda do Senhor. É? Ele viu. Ferveram, tentaram tirar isso de Daniel, assustando com alguns leões. Não conseguiram, tentaram tirar isso dos jovens hebreus, queimando com fogo, não conseguiram. Bem, você não pode queimar o Espírito Santo. Ele é um próprio fogo, o fogo contra o fogo. E quando um homem está realmente cheio do Espírito de Deus, o Espírito Santo, você não consegue tirar isso dele, queimando, assustando ou expulsando. Isso está ali para ficar. Agora observe, sempre pensando em Jonas. Jonas se afastou da vontade de Deus, mas ele não se afastou de Nínive. Era uma grande cidade cheia de pecado, apóstata, quase do tamanho dessa cidade aqui, uma grande cidade. Milhares de pessoas lá havia se entregado ao pecado e começaram a adorar ídolos. Agora, seu principal ídolo, o ídolo principal, Deus do mar, a ocupação deles era a pesca. E o principal Deus do mar era a baleia. E quando esta baleia veio justamente no meio dos pescadores, estendeu a sua língua, olha bem, como uma prancha, e o profeta saiu direto da sua boca, da boca da baleia, claro, que eles iam crer em Deus, e entregou o seu profeta diretamente a eles. Deus sabe como fazer as coisas. Pode parecer tolice, mas foi isso que ele fez. Agora veja bem, dei uma longa volta até chegar ao ponto. Mas observe, Jesus disse: preste atenção agora aqui. Vem, abra seu coração. Jesus disse: uma geração má e adúltera busca um sinal. Ora, ele não poderia estar falando diretamente com eles, porque ele ainda não havia morrido. Mas ele disse que seria dado um sinal do profeta. O sinal, pois, como Jonas esteve 3 dias e 3 noites no ventre da baleia, assim estará o filho do homem 3 dias e 3 noites no seio da terra, ou no coração da terra. Em outras palavras, que tipo de sinal uma geração má e adúltera encontra-se? Encontraria que lhe seria dado? Bem, você pode falar de todos os sinais que quiser, mas aqui está um sinal que ele mencionou. E uma geração má e adúltera, e esta é ela, os sodomitas estão se espalhando pela terra. Dúvida, incrédulos, ismos, todos os tipos de coisas espalhando pela terra, uma geração má e adúltera. Mas ele disse que receberão o sinal da ressurreição. Aleluia!
O quê? Jesus Cristo vive entre nós, andando em nosso meio. Ele não está morto. As obras que eu faço, vós também fareis. Ainda um pouco e o mundo não me verá mais. Porém, vós me vereis, porque eu vivo, eu estarei convosco. E eu, um pronome pessoal, estarei convosco. Não outra pessoa, mas eu estarei. Agora aqui no livro de João, capítulo 14, verso 12, no livro de João, também 14 e 19. Se você quiser anotar, você vai ver o que Jesus está falando. Eu só vou dar a escritura. Eu estarei com quem? Os crentes do mundo. Não, o mundo não me verá mais, mas vós me verei, porque estarei convosco como e em vós até quando? Até a geração dos apóstolos, até o fim do mundo. Jesus Cristo é o mesmo ontem, hoje e eternamente. O fim da consumação, o grande profeta Elias aparecerá em cena, um odiador de mulher, um homem do deserto, com uma mensagem para converter o coração dos filhos de volta aos pais. Lembre-se, ele teria uma vinda composta. Lembre-se de que Malaquias 4 e Malaquias 3 fala da vinda de João Batista, o qual Jesus referiu que seria o profeta, né? Disseram o mensageiro, mas lembre-se, Malaquias, esse que vem em Malaquias 4, observe o último versículo. Sabemos que não era João, porque ele disse que queimaria a terra com fogo e os justos caminhariam sobre a cinza dos ímpios. Então isso não aconteceu quando João veio, mas está profetizado acerca desse Elias novamente hoje. Nosso pai, pedir para o irmão Denilson preparar um louvor para nós ouvir. Eu vou ler só mais esse parágrafo aqui, nós vamos ouvir um louvor. Observe, o primeiro Elias era para converter o coração dos pais aos filhos, e seja os antigos ortodoxos para o novo, para uma nova mensagem que estava sendo trazida. Então, é uma conjunção para ligar os versículos. O coração dos filhos aos pais. E então a mensagem de João nos últimos dias, ou melhor, a mensagem de Elias, o espírito que estava na igreja, será tomar o coração das pessoas que se afastaram dos pais pentecostais e trazer seu coração de volta à mensagem original pentecostal, como começou o mensageiro do pacto. A sétima estrela do dia, e nós estamos vivendo neste dia. Amém. Então nós estamos vivendo neste dia, nós vamos ouvir um louvor. O dia que estamos vivendo é dias que estão próximos do fim de todas as coisas, irmão. Tudo isso vai se acabar, essa coisa suja que há na terra, essa falso, o engano das nações, não é só de uma, não, de todas. Uma fingindo de paz com a outra, mas paz você só encontra na bendita pessoa do Senhor Jesus Cristo. Que Ele te abençoe, que Ele te abra a tua mente e que você pense o certo com o coração, não com essa mente. E o diabo coloca tudo quanto é coisa na sua mente, mas Deus coloca no teu coração fazer o que é bom, o que é justo. Deus te abençoe.

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1: Amém. Graças a Deus, nós estamos aqui ouvindo, né? Observe, o primeiro Elias era para converter os corações dos pais aos filhos. Ou seja, os antigos ortodoxos, eu já li isso aqui, né? Mas vamos aqui agora. Ele tinha poder de Deus entre eles. Ó, que aquele dom era tão grande a ponto que todas as nações ao redor os temiam. Ouça, irmãos, o que precisamos hoje? Não precisamos de abrigos atômicos. O que precisamos é do batismo do Espírito Santo. As nações temerão se todos os Estados Unidos, que afirmam ser uma nação cristã, submeterem ao poder de Deus. Tantas coisas aconteceriam aqui que todas as nações teriam medo de lançar uma bomba atômica. Isso é certo. Ele é o nosso refúgio, ele é nossa força, nosso escudo, nossa defesa, o nosso tudo. Agora notamos, e então, que ele disse, como nos dias de Salomão, a rainha do sul veio dos confins da terra para ouvir a sabedoria de Salomão. Bem, nos dias de Salomão, todas as pessoas estavam em um só acordo. Todos eles vieram e se reuniram em torno de um dom. Salomão tinha Salomão tinha um dom de discernimento. Ele poderia discernir as coisas. Isso mostrou que vinha de Deus. Bem, todas as nações vinham e entravam no templo e ouvia aquele grande homem Salomão. Observe a sabedoria, e sabia que ele era apenas um homem. Ele sabia que tinha que vir de Deus. Ó, como todos falavam sobre ele. Cada israelita podia estufar o seu peito e dizer: nós não servimos um Deus morto, servimos um Deus que está vivo, e podemos provar isso para você. Venha na reunião esta noite, vejam se é verdade ou não. Amém. Então, eu gosto disso. Vocês saberão onde estão. Venham e vejam a verdade ou não. Venham aqui no nosso país e vejam o que Deus, o Deus vivo, está. Não pode entrar entrar em um homem e tomá-lo, quase o super-homem. Amém? Isso é o que ele faz com todo cristão nascido de novo. Um super-homem, uma super-mulher, uma super-criança, que virará as costas para o pecado e para as coisas do mundo. E ainda em paz com Deus. Um super-sinal. Ele disse que daria um super-sinal. Agora observe, todo o povo que se uniu em torno disso. Não seria maravilhoso se nesta noite todos os americanos esquecessem nossas diferenças denominacionais, nossos unisse em torno de um dom que Deus nos deu, o Espírito Santo. Se cada igreja, cada pessoa se unisse em torno disso, bem, seria o assunto do mundo inteiro. Mas, ó, não se for a nossa denominação, tudo bem. Porém, se não for a nossa denominação, se não estiver conosco, nem pensar, ó. Tão carnal, não é de se admirar que Deus não pode fazer nada por nós. Quando essas condições, ele não tem nada em que edificar. Veja, ele nunca edificará sobre nossas organizações. Tirem isso de suas mentes. Então, aqui os apóstolos tinham todo em comum. E hoje nós temos um dom divino, vindo de Deus, não um donzinho de uma igreja pedidora de dinheiro, fazendo lavagem cerebral na cabeça dos pobres inocentes que estão doentes. E por tua fé você é curado, até por um ídolo. Não, um ídolo não, por Deus. Você adorando um ídolo, mas por uma fé sua. Porque ídolo não cura, homem nenhum cura. Quem cura é só Deus, a cura vem de Deus. Então que você busque a Deus, esteja na presença de Deus todo o tempo, né? E você verá quanta coisa boa vai acontecer na tua vida, né? Você vai ver quanta coisa boa vai acontecer na tua vida. Mas que Deus nos ajude. Eu vou parar aqui. Então, vossa denominação, a nossa denominação, nada disso vai nos fazer, meu irmão, ou trazer na presença de Deus. Só o que vai nos levar na presença de Deus é este dom divino que Deus deu nos últimos dias, a coluna de fogo acompanhada e a voz que desceu quando o profeta batizava a 17ª pessoa. Como João Batista, né, preparou um povo para a minha primeira vinda, a tua mensagem preparará um povo para a minha segunda vinda. Isso não foi uma pessoa que ouviu, irmão. Foi quase 4.000 pessoas na beira do rio, quando o irmão Branham batizava 500 convertidos. Quando ele estava na 17ª pessoa, apareceu isso. Então, e ele andou pelo mundo, conhecia a mente, o coração das pessoas, homem humilde. Era para ter igreja no mundo inteiro, as maiores igrejas de cada cidade. Mas não, ele não fez isso, ele não trabalhou para isso, ele trabalhou para Deus. Ele não trabalhou para construir grandes templos como fazem as igrejas, não. Ele trabalhou para construir ou para ganhar almas para o teu reino. Que nós não somos, a nossa morada não é aqui, irmão. Estamos passando aqui de passagem. Se você viver 110 anos aqui, não é nada. A eternidade é uma coisa que não teve princípio e não terá fim. Você será como ele, como ele é. A Bíblia diz que como ele é, veremos, e como ele é, seremos, né? Então, a eternidade é algo sem fim, né? É algo que não tem fim. Nós temos aqui 40, já estamos 7h45. Eu vou ver se consigo deixar aqui a mensagem do profeta. Meu Deus, ver se eu consigo deixar essa mensagem aqui. Isso aqui, eu vou pedir para o irmão colocar essa primeira aqui, o Cordeiro e o Leão. São 11 minutos e pouco, então nós temos 15. E depois, se sobrar um tempinho, o irmão vai dar um louvor aí, tá? Eu vou falar sobre essas pessoas que eu falei o nome aqui no princípio. Eu vou orar já neste momento e já vou me despedir. Senhor Deus e Pai, a Tua palavra é a verdade. Tua palavra é vida, Pai. Então nós colocamos nossos irmãos, Teus filhos doentes. Sabemos que há muitas pessoas doentes, enfermas, Pai. Mas quem pode curá-lo é o Senhor. Nenhum homem pode curá-lo, nenhum médico. Ele pode fazer o procedimento que Deus o deu, a capacidade, que o estudo o deu, mas o curador é o Senhor. Então que o Senhor venha nesta manhã e coloque as tuas mãos poderosas. Eu peço isso em nome do teu filho Jesus e para a tua glória, Pai. Amém e amém, Jesus. E que Deus o abençoe você. Estamos aqui todos os sábados na Avenida Humberto Martione, 1265, às 19h30. Você é convidado a estar conosco ali na saída, ali na antiga Sete Casas, né? Estar conosco ali e para ter o culto, receber a palavra de Deus ali, ouvir a palavra de Deus, como você ouviu aqui hoje. Não é a nossa sabedoria, é a sabedoria de um profeta, um dom divino que Deus nos enviou para esta era final, para levar-nos ao arrebatamento, para preparar um povo zeloso e de boas obras para o arrebatamento. Então que o Senhor ajude você, ajude a mim, ajude a nós, né? A se preparar para esta hora que está vindo, a grande hora do arrebatamento. Que Deus seja contigo. Eu quero deixar o profeta falando aí. Nós agradecemos tanto ao Senhor, meu Pai, por essa, estar conosco, estar com essa bondade na nossa vida, né? E que o Senhor nos ajude, que o Senhor nos dê essa paz, né? Que o Senhor nos dê esse consolo para cada um dos nossos irmãos e nossos ouvintes, que os corações deles sejam preparados, né? Também estaremos em Avaré hoje às 18h30, ali na rua Francisco Gurgel Pismel, número 450, Vila Martins 3. Estaremos com o culto lá hoje, então, em Avaré. Você é nosso convidado também aí de Avaré, você que está nos ouvindo aí, está conosco lá. Deus o abençoe. Vamos aí, Deus abençoe a Deus e a todos que pararam para ouvir. Vamos deixar o profeta aí.
2: O Cordeiro se torna o leão do juízo. Nós temos milhões de igrejas e milhões de pregadores que ensinam cada um deles suas próprias doutrinas do Espírito Santo. Nos nossos dias, como diz Lucas 17:30, quando o ministério do Filho do Homem, a plenitude da divindade manifestada, veio sobre seu profeta mensageiro. Os pastores o desprezaram e o rejeitaram, e escolheram seus próprios grupos e ideias. E assim crucificam o Filho de Deus mais uma vez, e o expõem ao vitupério e à vergonha. Mas aqui vem ele, o leão, o rei dos reis, para julgar todos os homens e suas obras. Aqui o cordeiro se torna o leão do juízo.
3: Note, aqui vem ele, deixa o trono como intercessor, como um cordeiro morto, para se tornar um leão, rei, para trazer o mundo inteiro a juízo que rejeitou. Nosso parente redentor, então, é rei sobre tudo, porque ele tem o título de propriedade da redenção. Tudo está em sua mão. Estou alegre em conhecê-lo, está vendo? Então requer sua herança, que é a igreja, a noiva. Ele a requer. O que ele faz, então? Ele elimina seu oponente, Satanás. Ele o lança num lago de fogo com todos aqueles que foram inspirados por Satanás para rejeitarem sua palavra de redenção. Ele é rei agora. A misericórdia ainda está no trono. Não rejeite sua oferta, está vendo? Os cavaleiros sabem exatamente quem você é. E agora seu oponente, que ele tem dado problemas por 2000 anos, alegando: posso fazer com eles o que eu quiser. Eu ainda os tenho. Eles são meus. Eles perderam o título lá atrás. Mas ele é o parente redentor. Ele disse que está aqui atrás, fazendo as intercessões agora. Mas algum dia, ele diz, eu os porei no sepulcro. Mas ele disse à igreja, eu vos farei sair. Está vendo? Mas primeiro eu tenho de ser intercessor. Agora ele vem, sai da eternidade lá atrás, deixando o trono do Pai, onde ele assentou como intercessor. Agora ele vem para ser rei, para reger todas as nações com vara de ferro. Assentou-se o juízo. Irmão, nosso parente redentor detém tudo isto. Isso mesmo. Sim, senhor. O que ele faz? Ele desafia aquele oponente, Satanás. Eles são meus agora. Eu os ressuscitarei do sepulcro. E ele toma todos os mentirosos e os pervertedores da palavra e todos assim com Satanás. E os destrói no lago de fogo. Está tudo terminado agora. Lança-os no lago de fogo. Oh, que coisa. Sabe de uma coisa? Quero dizer uma coisa aqui antes de encerrarmos. E então nós iremos nos apressar. Note, estamos agora no versículo 7, mas do versículo 8 até o 14, quero que note o que acontece. E todos que estavam no céu e todos que estavam na terra. Escute só isso. Deixe-me apenas ler isso agora. Creio que seria melhor se eu lesse isto no livro com o versículo 7. Veja, e observe o versículo 6. Eu olhei, e eis que estava no meio do trono, e dos quatro animais viventes, e entre os anciãos, um cordeiro, como havendo sido morto, e tinha sete cabeças, ou sete pontas, quero dizer, e sete olhos, acabamos de explicar isto, que são os sete Espíritos de Deus enviados a toda a terra. Veja, sete eras a igreja, os sete mensageiros que mantiveram aquele fogo ardendo. Está vendo? Muito bem. E veio o cordeiro, e tomou o livro da destra do que estava sentado no trono, assentado no trono. Agora observem. E quando ele fez isso, observem o que aconteceu. Isso é que é jubileu. Agora, isso é exatamente a abertura desses selos que acontece. Entraremos na meia hora de silêncio logo depois disso. Observem isso e começaremos a entrar. Concluiremos isso no próximo domingo à noite, bem aqui. E ouçam com atenção agora. Vocês estão prontos? Digam amém. Ouçam com atenção o que aconteceu quando ele fez isto. Quando toda a criação estava gemendo, ninguém sabia o que fazer, e João estava chorando. Aqui veio o cordeiro, aproximou-se. Este livro estava nas mãos do dono original, porque o homem havia caído e o perdera. E ninguém mais estava apto a tomá-lo para redimir a terra. Nenhum sacerdote, papa, nada, como eu disse. Mas o cordeiro se aproximou. Nenhuma Maria, nenhum santo isto ou santo aquilo. O cordeiro se aproximou ensanguentado, morto, e tomou o livro da destra do que estava sentado no trono. E quando eles viram que havia um Redentor, e todas as almas debaixo do altar, quando os anjos, quando os anciãos, quando todos viram, quando isto foi feito, isto ainda encontra-se no futuro. Hoje à noite ele é um mediador. Mas ele chegará a este ponto. Observe. É havendo tomado o livro, os quatro animais e os 24 anciãos prostraram-se diante do cordeiro, tendo todos eles harpas e salvas de ouro cheias de incenso, que são as orações dos santos. Esses são aqueles que estão debaixo do altar, que há muito têm orado. Veja, eles tinham orado pela redenção, orado pela ressurreição. E aqui estes anciãos estão derramando suas orações diante, porque agora nós temos um representante, temos um parente no céu que veio fazer suas reivindicações. E cantavam um novo cântico, dizendo: digno és de tomar o livro e de abrir os seus selos, porque foste morto, e com o teu sangue compraste para nosso Deus, observe, homens de toda tribo, língua e povo e nação. E para o nosso Deus o fizeste reis e sacerdotes, e eles reinarão sobre a terra. Eles queriam voltar, e aqui eles estão voltando para ser reis e sacerdotes. Glória a Deus! Sinto-me bem o bastante para falar em línguas, veja, observe. Sim, parece que não tenho suficiente linguagem com que poderia louvá-lo. Necessito de uma que nem mesmo conheço. Note, eu olhei. Ouça isto. Eu olhei e ouvi a voz de muitos anjos. Ouça que jubileu está havendo. Quando eles viram aquele cordeiro vir e tomar aquele livro da redenção, as almas gritaram. Chegaremos a isso. Todos os anciãos se prostraram. Eles derramaram as orações dos santos. O quê? Lá estava representado um parente para nós. Eles caíram sobre suas faces e cantaram um cântico e disseram: tu és digno, porque foste morto Observe o que? E veja estes anjos. Eu olhei e ouvi a voz de muitos anjos ao redor do trono, e dos animais e dos anciãos. E era o número deles milhões de milhões de milhares. Ufa, note que com grande voz diziam: digno é o Cordeiro que foi morto de receber o poder e riquezas e sabedoria e força e honra e glória e ações de graça. Que jubileu acontecendo no céu quando esse Cordeiro conduz, deixa este posto de intercessão para vir aqui possuir o que era seu. Você sabe, isso mexeu com João. Ele deve ter visto o seu nome escrito lá. Quando aqueles selos foram abertos, ele deve ter ficado muito feliz. Escute o que ele disse. Eu vi a toda criatura que está no céu e na terra, debaixo da terra e dentro do mar, e a todas as coisas que neles há. Ouviram-me, eu, dizer ao que está assentado sobre o trono e ao Cordeiro: sejam dadas ações de graças, honra, glória, poder para todo sempre. Amém, amém, amém. E os quatro animais diziam amém. E os 24 anciãos prostraram-se e adoraram ao que vive para todo o sempre. Isso é que foi jubileu. Isso é que foi momento.

aí está! Oh, que coisa que aconteceu! Os gritos, os brados, os aleluias, os ungidos, o poder, a glória, a manifestação! E o velho João, que estava lá de pé, nosso irmão, clamando. Ora, ele disse, tudo no céu, tudo na terra e tudo no mar, ouviu-me gritar, amém, amém! Ações de graças, honra e força e poder sejam aquele que vive para todos sempre. Isso é que foi momento alegre quando aqueles selos foram abertos. João deve ter olhado e visto além da cortina do tempo e dito, lá está João. Oh, oh. Ele estava tão feliz que disse tudo no céu. Ele deve ter realmente gritado, não deve? Tudo no céu, tudo na terra, tudo debaixo da terra, toda a criatura, tudo mais. Me ouviu dizendo, amém, ações de graças e glória e sabedoria e poder e força e riquezas pertencem a ele. Amém. Porque quando a revelação veio de que o Cordeiro, o Redentor, nosso parente, tinha voltado do trono de mediação e tinha saído aqui para tomar sua possessão.

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1: Paranapanema e a hora certa.
2: 7:59.

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1: Bom dia, Piraju, bom dia, região, bom dia, ouvindo a Hora da Benção, muito bom dia, meu amigo, pai de família, meu amigo dono de casa, bom dia para você, meu jovem, minha jovem, a criança, o vovô e a vovó, estamos com você nesse domingo para apresentar mais um programa Hora da Benção. É uma gentileza da Igreja Apostólica El Shaddai, localizada na Avenida Vereador Milton Espínola, número 520, na Vila José Laína. Direção e apresentação desse programa é do apóstolo Antônio Vale, técnico de som, Adenilson Gama, direção geral do Espírito Santo. Muito bom dia. E aqui começando nosso programa, eu quero mandar meu abraço aos nossos colaboradores do nosso programa, Adriana dos Santos Araújo, Alexandre Barroso do Vale, Ana Júlia de Souza Espúrio, Aparecida Conceição Alves, Aparecido Sabino Mendes, Benedita Alves de Barros, Bernardo Moreira de Souza, Camila Aparecida de Barros Silva, Célia Maria Simões Sabino, Cida Lopes, Tereza Paiva do Nascimento, Davi Luciano Rosa Barros, Douglas Morales Franco, Emanuele dos Santos Araújo, Estevão Araújo Borges, Iracema Simões, irmã Aparecida, Isaac Luiz Barros Silva, Isaac Araújo Souza Ribeiro, Isaac Pedro de Oliveira, José Marcelo dos Santos Araújo, José Vitório Barro Crivati, Luiz Fernando Luiz Osmar Barro Crivati, Luiz Fernando Araújo, Márcia dos Santos Araújo, Marcelo Gomes de Araújo, Maria Aparecida Alves Brizola, Maria Aparecida Alves de Almeida, Maria Ludilúdes Domingues, Maria Gomes de Araújo Camargo, Maria Isabel dos Santos, Maria dos Santos, Maria Júlia Martins, Nelsinho Monteiro, Oscar Antônio dos Santos, Pamela Rocha do Vale, Patrícia Lima de Souza, Paulino Gomes de Araújo, Paulo César Barro Crivati, Pastor Vaine Mendes de Lima, Pedro Rosa de Barros, Pedro Luiz Rosa de Barros, Reginaldo Antônio de Lima, Rosalina Monteiro, Roseli de Oliveira Hernandes, Sabrina de Melo Mendes, Silvia dos Santos, Vera Lúcia Felipe e Ivete de Oliveira Silva. É isso aí, gente, são nossos colaboradores do programa Hora da Benção. Que Deus abençoe e nós vamos tocar o primeiro louvor aí com Nívia Soares cantando Que Ele Cresça. Esse louvor vamos oferecer para todos nossos colaboradores, especialmente lá pro irmão Aparecido Sabino Mendes, né? Domingo passado ele pediu louvor, eu acabei não tocando, né, irmão? Mas me perdoe, tá bom? Mas aí o primeiro louvor vou dizer pra você, pra irmã Ana Maria, pra irmãzinha Sabrina, tá? Pra todos vocês aí, em nome de Jesus.
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gente, continuando com o nosso programa, lembrando que hoje, às 19 horas, nós temos nosso culto lá na Igreja Apostólica El Shaddai. Hoje, 19 horas, você é como nosso convidado para que está junto ali, adorando ao nome do Senhor, tá certo? As portas da igreja estarão abertas a partir ali das 6 horas da tarde e você, nosso convidado, a estar conosco, tá certo? É hoje, 19 horas. Na sexta-feira, às 20 horas, também nós temos culto, né? A grande noite da oração, do avivamento. E eu convido você com a sua família, né? Você com a sua família, para que venha cultuar conosco ali ao nosso Deus, cultuar ao Senhor, né? Nessas noites de bênção e de vitória. Hoje, 19 horas, e sexta-feira, às 20 horas. É isso aí, nós vamos continuando com o nosso programa. Eu quero aqui parabenizar os aniversariantes, né? É dia 19, opa, e meus dois, meu neto, meu netinho João Vitor Barroso do Vale Silva, completando aí 12 aninhos de vida. Parabéns, João Vitor, que Deus abençoe. João Vitor, bom de bola, viu? É, esse aqui é destaque, né? Que Deus abençoe muito a vida do João Vitor, que completou aí mais um ano de vida. E dia 22, né? Dia 22, a Moriá, outra netinha minha, né? A Moriá completando 3 aninhos de vida. A Moriá Barroso do Vale Silva. Parabéns aí para o João Vitor, para a Moriá, que está completando aí mais um aninho de vida. O João Vitor completou dia 19 e a Moriá completa dia 22, que é amanhã, né? Amanhã, dia 22, aí a Moriá ficando mais velhinha. Ô, Moriá, Deus abençoe, meu docinho. Vamos tocar aí um louvor oferecendo para os aniversariantes. Já, já vou tocar um louvorzinho oferecendo para as duas crianças, né?

É isso aí, vamos aí com a Aline Barro cantando Pula Pula, oferecendo aí para as duas crianças, o João Vitor e a Moriá, que completa, completou e tá completando, e vai completar mais um indivíduo. O João Vitor completou 12 anos, dia 19, Moriá, dia 22, amanhã, 3 aninhos. Aline Barros cantando, oferecendo aí para os aniversariantes e para toda a criançada que estão nos ouvindo nesta manhã. Aline Barros, Pula, Pula.

E esse mesmo louvor nós vamos oferecer também para o Bernardo, netinho da irmã Conceição, que também dia 22, segunda-feira, amanhã, estará completando mais um de vida. Vai pra você, Bernardo, esse louvor também, tá bom, meu querido?

0: É isso aí, gente. Agora são 8 horas e 24 minutos, 8h24. E eu quero aqui lembrar também o Bernardo, né? O Bernardo, que também completou aí mais um ano de vida, né? Deus abençoe a vida do Bernardo, né? O neto da irmã Conceição Alves. Parabéns, que Deus abençoe poderosamente a sua vida, né? Na verdade, é bisneto, né? Já é bisneto da irmã Conceição. Deus abençoe. E nós vamos tocar mais um louvor oferecendo para as crianças aniversariantes. Vamos priorizar eles hoje, né? Dia especial para eles, né? Ainda com a Aline Barro cantando É Bom Demais, aí oferecendo para toda a criançada e esse louvor.
1: Vai ser assim tão divertido?
2: 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É só...
1: Esse tem muita imaginação pra ficar fortão.
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1: Quero mandar aqui meu abraço também aos nossos aqueles que têm mandado mensagem aqui, nos atendi. Nós vamos atender agora aqui todas as mensagens aqui. Temos aqui a primeira mensagem de hoje. Bom dia. Queria pedir oração para minha família. Ana Cláudia Luciana, Letícia Luciana, Maria Sofia, minha mãe Ivone, irmão Paulo e família, Anderson e família, minha irmã Thaís e família, meu pai Boacir, minha tia Vânia, Leonora e família. Ok, Ana Cláudia, estaremos orando por vocês, tá bom? Tem mais aqui. Bom dia, apóstolo Antônio do Vale. Sempre na audiência, Lucinha, gostaria de ouvir tua graça. Não sei quem canta. Deve ser Fernandinho, né? E também temos aqui mais um pedido. Bom dia, pastor Antônio do Vale. Peço oração para minha mãe, dona Lídia, meus irmãos, meus filhos, meus netos. Pastor, peço oração para minha filha Viviane Carolina de Souza, que ontem fez aniversário. Isabel Cristina de Jesus. Ok, Isabel, estarei orando sim, tá bom? Em nome de Jesus, que Deus abençoe sua vida, a vida da sua filha e toda a família aí, tá bom? É isso aí, vamos ouvir então aí com Fernandinho. Como? Davi Sasser, tua graça, aí o pedido da Lucinha, oferecendo pra Lucinha e pra todos os nossos ouvintes, tá?
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Evangelho de João, no capítulo 6 e no versículo 35, Jesus lhe disse: eu sou o pão da vida. Quem crê em mim nunca terá sede. Quem crê em mim nunca terá sede. Perdão. Aquele que vem a mim não terá fome, e quem crê em mim nunca terá sede. Mas já vos disse que também vós me vistes, e contudo não credes. Tudo que o Pai me dá virá a mim, e o que vem a mim, de maneira nenhuma o lançarei fora, diz o Senhor. Porque eu desci do céu não para fazer a minha vontade, mas a vontade daquele que me enviou. E a vontade do Pai que me enviou é esta: que nenhum de todos aqueles que me deu se perca, mas que ressuscite no último dia. Porquanto a vontade daquele que me enviou é esta: que todo aquele que vê o Filho e crê nele tenha vida eterna, e eu ressuscite no último dia. Amém.

Amados, aqui o texto sagrado, Jesus, ele diz: eu sou o pão da vida. Esta é a primeira declaração de Jesus. Eu sou, proferida pelo Senhor. Contida no Evangelho segundo João, cada uma delas, porque são sete mensagens, sete palavras, quando ele diz eu sou, os sete eu sou de Jesus. As sete declarações, eu sou, proferida de Jesus, contida no Evangelho de João. Cada uma delas ressalta um aspecto importante do ministério pessoal de Jesus as outras são: eu sou a luz do mundo, isso está no capítulo 8, versículo 12, eu sou a porta, capítulo 10, verso 8, eu sou a ressurreição e a vida, capítulo 11, versículo 25. Eu sou o caminho, a verdade e a vida, capítulo 14, versículo 6. Eu sou a videira verdadeira, João, capítulo 15, verso 1 a 5. A declaração: eu sou o pão da vida, informa-nos que Cristo é o sustento que nutre a nossa vida espiritual. Então veja, cada uma dessa expressão, cada uma dessa declaração, quando ele diz eu sou, ele está dizendo: olha, eu sou isso. Ele está dizendo: eu sou o pão da vida. Você não pode, você só pode ser sustentado espiritualmente através de mim, através da minha palavra. E tem muita gente que quer mudar a situação, mas não adianta. Somente em Jesus é que nós podemos encontrar a vida eterna, encontrar a salvação. Mas veja, entendemos uma coisa: existe a vida eterna e também a perdição eterna. A vida eterna é para aqueles que creem em Jesus, para aqueles que creem e que professa que Jesus é o Senhor, para aqueles que creem e que seguem fielmente ao Senhor de todo o seu coração, né? A perdição eterna, ela se dá para aqueles que rejeitam Jesus, aqueles que negam que Jesus é o Cristo, aqueles que não creem, que busca a desviar-se da presença dele. Então isso se dá a perdição eterna, porque assim como existe a vida eterna, também existe a perdição eterna. E a Bíblia diz que essa perdição eterna será o lago de fogo ardente, ou o fogo do inferno. E a Bíblia diz que Jesus diz que o inferno, ele não foi feito para o homem. Deus não criou o inferno para o homem. E Deus não lança ninguém no inferno. É a própria pessoa que se lança a si mesmo por não crer no nome do Filho de Deus, por não aceitar a Cristo como Senhor e Salvador da sua vida. Porque, amado, o caminho da salvação é Jesus. Sem Jesus não há salvação. Pode pedir para quem quiser. Pode pedir para Pedro, para Paulo, para José, para João, para Maria, para Aparecida, para quem quiser. Não há salvação nesses nomes. A salvação está em Jesus. O apóstolo Pedro declara que não há nenhum outro nome dado entre os homens pelo qual devemos ser salvos, mas somente pelo nome de nosso Senhor Jesus Cristo. Somente pelo nome do Senhor Jesus
é que nós seremos salvos. Fora disso, amado, é desviar-se da verdade bíblica, é desviar-se da verdade do próprio Cristo, do próprio Deus. Aí ele diz aqui: eu sou o pão da vida. Olha só, eu sou o pão da vida. Aquele que vem a mim não terá fome. Olha só, aquele que vem a mim não terá fome. E quem crê em mim nunca terá sede. Aqui não está falando da fome de pão, da fome de alimento físico. Está falando da fome espiritual. Está falando da fome que do conhecimento de Deus, da fome de um relacionamento com Deus. Aquele que crê não terá sede, ou seja, será saciado com o poder de Deus, será saciado pelo Espírito Santo, será saciado pela força divina. Aí vem, logo em seguida, ele diz: eu sou. Eu sou a luz do mundo. Isso quer dizer o quê? Que aquele que anda com Cristo, aquele que crê nele, terá a luz da vida, será iluminado pelo Senhor. Mas aquele que não crê no Senhor se torna cego, não tem luz, se torna em treva, na escuridão, a escuridão do pecado, a escuridão das trevas, a escuridão do inferno vai estar sobre ele. Aí vem, esse texto está em João 8:12. Eu sou a luz do mundo. E em seguida vem: eu sou a porta. João 10:9. Ele diz: aquele que entrar por mim, entrará e sairá e achará pastagem. Eu sou a porta. Aquele que entrar por mim, entrará e sairá e achará pastagem. Ou seja, se Cristo é a porta, nós entramos por ele na vida. Através dele nós vamos ter o seu sustento, a sua fortaleza, nós vamos ter pastagem, alimentação, seremos alimentados pelo poder de Deus, pela graça divina. Mas se nós não entramos por Cristo, queremos procurar outra porta de entrada, amados, vamos ficar errante, se torna errante nesta vida e não tem entrada no caminho da vida. Aí no versículo 11, capítulo 11, versículo 25, diz assim: eu sou o caminho, perdão, eu sou a ressurreição e a vida. Eu sou a ressurreição e a vida, 11:25. Ou seja, se Cristo é a ressurreição e a vida, quem não está com Cristo morrerá eternamente, não terá ressurreição para a vida, mas a ressurreição para a condenação. Olha só, irmão, o perigo que a humanidade sofre por não crer no Senhor. Quando ele diz: eu sou a ressurreição e a vida, só podemos ressuscitarmos após a morte física se estivermos ligados em Cristo. Se morrermos com ele, a Bíblia diz, também ressuscitaremos com ele. Se morrermos com ele, também ressuscitaremos com ele. Porém, se nós não estivermos nele, não estiver ligado a ele, não teremos a ressurreição da vida eterna, mas a ressurreição da perdição. E é o que Deus não quer para nós.
Por isso ele enviou seu filho, João capítulo 3, versículo 16, diz assim, que Deus amou o mundo, de tal maneira que deu seu filho unigênito para que todo aquele que nele crê não pereçam, mas tenham a vida eterna. Olha só, Deus enviou seu filho unigênito, para que todo aquele que nele crê não pereçam, mas tenham a vida eterna, todos aqueles que nele crê. Porém, aqueles que nele não crê, aqueles que nele não creem, não terá a vida eterna. Pastor, o senhor está julgando as pessoas? Não, não estou julgando, estou falando aquilo que a palavra está dizendo. Eu estou alertando as pessoas, a sair do mundo da perdição, do mundo da cegueira espiritual. Sair da cegueira espiritual para encontrar a luz da vida, que essa luz da vida está em Cristo, amados. A luz da vida, que é a salvação eterna, está em Cristo. E somente nele é que obteremos a salvação. Não há outro nome dado em cima dos céus ou embaixo da terra, diz a Bíblia. E as pessoas insistem a querer buscar atalho para se chegar a Deus. Não vai chegar. Por mais atalho que tente buscar, não vai chegar. Somente através de Jesus é que nós chegamos ao Pai. Quando ele diz aqui no versículo, vamos ver aqui, capítulo 14, versículo 6, eu sou o caminho, olha só, eu sou o caminho, a verdade e a vida, ninguém vem ao Pai. Olha como ele, olha o que ele diz, ninguém vem ao Pai, senão por mim. Quando ele diz ninguém vem, porque o Pai está no Filho, o Filho está no Pai. Nós chegamos a Cristo e encontramos o Pai. Mas se nós não chegamos a Cristo, não vamos encontrar o Pai. É somente através dele que nós podemos alcançar a vida eterna. Eu sou o caminho. Então nós vamos chegar ao Pai através, vamos caminhar através de Jesus. Eu sou a verdade. Ele é a verdade única que leva ao Pai. Eu sou a vida. E através dele nós temos a vida com o Pai, a vida com o Filho, a vida no Espírito Santo. E é isso aí, amado. Aí vem versículo, capítulo 15, versículo 1 ao 5, declara dizendo assim, eu sou... Deixa eu ver aqui. Eu sou o pão da vida, eu sou a videira verdadeira, eu sou a videira verdadeira. João capítulo 15, versículo 1. Meu Pai é o lavrador. Toda vara em mim que não dá fruto, corta e lança, e seca e queima. E toda vara que produz fruto se limpa para que produz mais fruto ainda. Então, amado, aqui está o sete eu sou de Jesus. A sete declaração eu sou de Jesus. Então, nós observamos nesse texto sagrado, nessas declarações de Jesus, que somente nele, amado, podemos encontrar vida. Então, eu quero convidar você a entender, a confiar, a entregar sua vida para o Senhor Jesus. Se você quer ter a vida eterna, a Bíblia diz que o inferno foi feito não para o homem, mas para o diabo e seus anjos. Aí o diabo tenta levar o homem com ele, e todos aqueles que não creem, que desvia da verdade de Cristo, infelizmente não terá vida eterna. E não tendo a vida eterna, vai para onde? Serão lançados com Satanás e seus demônios no fogo do inferno.
Deus não quer isso, mas essa é a verdade bíblica. Deus não quer isso, mas é o próprio homem que acaba se lançando por não crer. Olha, voltamos lá em João capítulo 3, versículo 16. Deus amou o mundo. Quando fala que Deus amou o mundo, está falando que Deus amou a humanidade. A palavra mundo quer dizer a humanidade. Deus amou a humanidade de tal maneira, de tal forma, que ele deu seu filho unigênito, para que todo aquele que nele crê não pereça, mas tenha vida eterna. O mundo estava perdido, amados. Sem Deus,

0: mas ninguém levava o homem a Deus. Então o que é que Deus fez? Deus, vendo a humanidade andando naquela cegueira, Deus envia seu filho, o único caminho. Deus pega o seu filho unigênito, o único que ele tinha consigo, e entrega para ser morto pela humanidade, para que através do sangue de Jesus pudéssemos ser purificados dos nossos pecados. Então, em Cristo é que nós encontramos a vida eterna. Ah, pastor, mas eu não quero ser crente, não sei o que, isso, aquilo e outro. Essa decisão é tua. A palavra está clara, né? A decisão é sua. A verdade é isso que a Bíblia diz. Não existe outra verdade. Então vamos seguir pelo caminho da verdade. Não há outro nome dado entre os homens pelo qual devemos ser salvos, diz a palavra de Deus, mas somente por intermédio de Jesus Cristo. Não existe outro nome dado em cima nos céus ou embaixo na terra. Não há outro nome dado em cima no céu, ó, em cima no céu, nem anjo, nem arcanjo, nem querubins, nem serafins. Olha só, nem o anjo, nem arcanjo, nem querubins, nem serafins pode salvar. Não há outro nome dado em cima nos céus ou embaixo na terra. Embaixo na terra, nome pode trazer salvação? Nenhum deles, amado. Nem Antônio, nem João, nem José, nem Maria, nem Joaquim, nem Sebastião, nem Aparecida. É Jesus. O nome que traz salvação é Jesus. Esse é o nome dado em cima no céu e embaixo na terra. O nome de Jesus. Deus te abençoe. Eu quero orar por vocês.
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Nosso Deus e nosso Pai Celestial, em nome de Jesus, neste momento, eu venho te apresentar a vida, Pai, de cada um dos nossos ouvintes de A Hora da Bênção. Que neste momento o Senhor abra a janela dos céus, as compõe eternidades, Deus, e venha abençoar poderosamente cada um, Pai, daqueles que estão ouvindo o nosso programa. Que o Senhor adentre em cada lar, derramando, Pai, da tua bênção, da tua graça. Eu oro pela família, Pai, de Ana Cláudia Luciano. Ela que pede oração para a sua família, para os seus familiares. Que cada um desses nomes já apresentado, Pai, seja alcançado por ti. Apresento, meu Deus, a vida da Lucinha com a sua família, seu filho Emanuel. Ó Deus, e sua família, que todos sejam alcançados em nome de Jesus. Oro pela Isabel Cristina, por toda a sua família, pela sua mãe Dona Lídia, seus irmãos, seus filhos, seus netos, em nome de Jesus, para a glória do Deus Pai, do Filho e do Espírito Santo. Oro também pela vida da irmã Rosalina Monteiro, e também, Senhor, por todos os seus familiares, seus filhos e toda a família da irmã Rosalina, sejam alcançados em nome de Jesus. Eu oro pelo copo com água que está em cima do rádio, a peça de roupa. Pai, que o Senhor abençoe poderosamente pelo poder do Pai, do Filho e do Espírito Santo, hoje e para todo sempre, em nome de Jesus. Amém e amém, Senhor. É isso aí, gente. Aqui nós chegamos ao final de mais um programa. Eu volto com você no próximo domingo. Um abraço pra todos. Fica com Deus. Vamos encerrar o programa hoje com Pela Manhã, Edinaldo Mendes cantando Pela Manhã Eu Te Contemplo. Esse louvor vai pra todos que estão ouvindo.

0: também para a filha da Isabel Cristina de Jesus, que está aniversariando, que aniversariou. Deus abençoe, tá? Fica com Deus, em nome de Jesus.
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0: Opa, tá aí, já de volta, 9 horas e 20 minutos agora, 9h20, manhã de domingão, dia 21 de junho de 2026. Vamos juntinhos até às 11 da manhã, com uma boa música sertaneja no seu radião. Tá frio ainda lá fora, né? Fui acompanhar o pastor até lá na carçada, né? Mas tá frio, rapaz, tá geladinho, hein? Agora vamos esquentar aí até às 11, vamos fazer o pessoal suar aí, né? Aí, uma foto sua, Rick Renner. Também, se essa moda pega, com o César Minotti, Fabiano. Seja esse, Henrique Juliano. Ponto G, Felipe e Felipe Araújo. Também, até às 11 da manhã. Muita moda boa, você participando também com a gente pelo WhatsApp 998-330610, hein? 998-330610. Agora só dá nós, hein? Agora só dá nós. Mandar um abraço pro Fiore Luiz, lá da irmã, né, da nossa Edu Vale, né, só dá nós agora, Fiore. Beleza, 9h22, vamos juntinhos, né, pessoal em Sítio Chácara das Fazendas, em Pira Júnior, na região, sempre ligado com a gente em 99.1 FM, nosso abraço pra você, isso aí na sintonia com a gente. Música boa, toca aqui, 99.1 FM.
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Tá aí, eu não sei se é essa a música aí, mas é Peter César Paulinho, Maquininha. Será que é essa? Eu nunca ouvi essa música não, né? Maquininha, tá aí, né? Foi rodada aí a Maquininha. Eu nem lembro quem pediu pra mim, rapaz, semana passada. Maquininha, César e Paulinho. Nem lembro quem que me pediu, mas é aí, tá aí, rodamos. Essa moda aí, tá bom? Abraço pessoal lá da Nova América, sempre na sintonia com a gente também. Aquele abraço, pessoal lá. Vocês estão na sintonia com a gente, João Vitor. É, João Vitor, beleza aí a todos aí. Aquele abraço, hein? Seu João, né, também aqui na Cantidane, sempre na sintonia com a gente também. Seu João e os colegas ali da praça, que sempre estão na sintonia do 99.1 FM. Tá frio agora, né, seu João? É, agora tem que ficar em casa aí, né? Que tá geladinho, né? É, daqui a pouco já esquenta, né? Isso aí. Tem muita gente que já tá quente já, né? Já passou um em frente à rádio aqui que tá quente, hein? Ele amanheceu quente, eu acho, né? Rapaz do céu, a cabeça do caboclo tá parecendo um palito de fósforo. Rapaz, tá pra lá e pra cá. Eu acho que ele tá pensando que ele tá no sítio catando frango, né? Rapaz, a calçada tá pequena pro homem, velho. Aí já tá quente aquele ali, tá quente, sem blusa. Ou ele perdeu, ele já vendeu aquela blusa dele. Barbaridade, o homem já tá parecendo um palito de fósforo andando, velho. Meu Deus do céu. Eu já fui assim também, velho. Rapaz, quando eu era novinho, parecia uma labareda, não parecia um palito de fósforo. Que é isso, não? Barbaridade, Nema, que quer falar dos outros agora, né? Ah, Beldinho, sem vergonha, né? Agora quer falar dos outros. Ô, é. Oh, Popai, Popai tá lá na feira. Na feira, nada, tá lá no Dudu. Tá lá no Eduardo. Ô, oh, tá por lá, olha, rapaz, céu, tá por lá. O Jadir. Ô, oh, Jadir, beleza aí? Tá por lá o Popai. Tá por lá o Márcio Donizete. O Marcinho. O Márcio, o Neguinho do Cemitério. Pessoal, são sempre dão uma passadinha pra ficar cartão lá, né? Aquele abraço, pessoal, aí nos domingos aí. Lá no Dudu. Né? Eu não dá pra mim que eu não tô podendo sair mais. Eu tenho uma bola de. Uma bolona aqui na perna aqui que não tem jeito. Só posso vir pra rádio. É, eu sou rastreado. Então não tem jeito mais. Deu dar uma escapadinha aí, né? De vez em quando, né, o helicóptero pega trajeto errado. Aí nós vai, né? Aí perde a reta mesmo. Barbaridade. 9h27. É que é o que eu falo, né? É que eu sou muito querido em Piraju, então o lugar que você vai, você não consegue sair depois, né? O pessoal tranca a fronteira e daí nós não consegue sair, nós não consegue voltar pra casa. Ah, safadinho, né? Barbaridade. Ai, Dona Maria é uma santa, velho. É, a hora que. Né? Não, vamos deixar quieto, né? Não fica dando ideia, não, que vai dar problema depois, né? Ah, Dona Maria, tá brava aí ou não? Ah, tá bravo não, né? Mas é mulher brava que eu gosto mesmo, rapaz. Tem mulher brava mesmo. Barbaridade. 9h28 agora, 9h28. Vamos de música, vamos parar de falar abobrinha aí. E vamos de música, né? Manda um abraço também pro Carlos Roberto da Fonseca, sempre na sintonia com a gente, tá lá no Teto 2, na sintonia. Seu Augusto Costa. Ô, oh, seu Augusto, beleza aí? Sempre na sintonia com a gente. O Zé Antônio Prestia. Ô, oh, Zé Antônio, tá bom? Sempre na sintonia com a gente. E a tosse tá chegando. Pai do céu. Que tossinha, pai. Ixi. Então, tem que tomar um arquinho pra limpar a garganta, né? É, vou mal. Arco não pode, não. Arco não. Vamos tomar um negocinho depois, né? 9h28, vamos que vamos. Para de falar abobrinha, vamos de música. Um abraço para Arroio Neco. Alô, alô, Neco. Estão trabalhando aí, né? Estão aí assando frango, costela. Né? E sempre ligados com a gente em 99.1 FM. Quer ouvir uma do Teodoro Sampaio, né? Teodoro Sampaio. Vamos rodar aí, tá na ponta da agulha. Deixa eu ver. Ah, essa é muito antiga. Deixa eu ver. Eu vou arrumar outra aqui do Teodoro e Sampaio. Deixa eu ver aqui. Essa aqui, será que é boa? Vamos ver. Tem umas músicas aqui que, né? Vamos arrumar outra aqui.

0: Essa é boa. 9h29 agora para Rui Neco, que estão sempre aí trabalhando e curtindo 99.1 FM. É você que vai almoçar na casa da mãe, da avó, do tio, da tia, do sogrão, do cunhadão. Frango assado, bar de Rui Neco. De pertinho.
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0: Do grupo do câncer, hein? 9h30.

0: 9h37, Durval e Davi, menino da gaita.
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0: É isso aí, deixa eu ver o que é aqui. Para todos os ouvintes. Bom dia, manda uma música aqui do Milionário Zé Rico. Fim da estrada. Para todos os ouvintes. Quem que é? Ah, o Ivan. Ivan Calisto. Alô, Ivan. Daqui a pouquinho a gente atende aí. É, você também, tá bom? Deixa eu ver quem mais aqui. A Lucinha tá na sintonia com a gente. A Lucinha quer ouvir Lenha Molhada. Milionário José Rico. Ah, é, eu falei que ia tocar, tá programado aqui, nós vamos rodar daqui a pouquinho também, né? Lenha Molhada, hein? Deixa eu ver quem mais aqui. O nosso amigo Luiz Sérgio, o popular Tiquinho, tá sempre na sintonia com a gente, já mandou um bom dia pra nós. Ô, Tiquinho, nosso abraço aí. Ótimo domingão aí pra você também, beleza? Deixa eu ver aí também, na sintonia com a gente aqui, Chico Rei Paraná. Deixa eu ver quem tá pedindo aqui. Quero ouvir o Chico Rei Paraná. Maria de Lourdes. Alô, Maria. Tudo bem por aí? Maria, o Vardinho. É. Tá pedindo aí o Chico Rei Paraná. É, tá com raiva de mim? Tá, vamos rodar aí também. O Chico Rei Paraná, hein? Deixa eu ver quem mais aqui. O Ronaldo Araçatuba. Alô, Ronaldão. Já mandou um bom dia pra nós também. Aquele abraço, um ótimo dia aí. Um abraço também pra Dona Lídia. Alô, Dona Lídia, nosso abraço, sempre na sintonia com a gente, mãe do Aurélio, do Tonhão, né? Tá sempre na sintonia com a gente também, a Dona Lídia lá no Teto 2, hein? Deixa eu ver quem mais aqui, que está na sintonia com a gente aqui também. Lá no... Como é que chama ali, rapaz? Corredeira, né? Corredeira aí. Deixa eu ver se eu acho o menino aqui, rapaz. O Rafael, né, que tá sempre na sintonia com a gente, acho que ele mudou de lá. Tá sempre na sintonia com a gente. Aquele abraço aí, tá bom? Um abraço pro Reinaldão. Alô, Reinaldo, beleza aí? Tá na sintonia com a gente também. Também a Dona Irene Andrade, né? A mãe do Chiquinho. Alô, Chiquinho, Chiquinho Argola. Sempre na sintonia com a gente. Dona Irene, pessoal ali do Água da Chácara, na sintonia com a gente. E seu Daniel tá lá no Eldorado, na Fazenda Santa Lúcia, o Val. Né? Seu Abissaí. Tá lá no Recanto dos Pássaros. Alô, pessoal do Recanto dos Pássaros aí, sempre na sintonia com a gente. Pessoal da Vila Júlio Mirim, na sintonia com a gente também. Né? Seu Nelson de Almeida. Lá no Recanto dos Pássaros, seu Nelson Madruga. Né? A Rosélia, tá lá na Vila Júlio Mirim, na sintonia com a gente. Também o Caetaninho de Oliveira. Alô, Caetano de Oliveira. Também o Zé Carlinho. Também, quem sempre está na sintonia com a gente, seu Ângelo Gentil. Alô, seu Ângelo. Também é Suzy Braceiro, da 13 de maio, pessoal da 13. Nosso abraço aí, Elizabeth, tá lá no Tibiriçá. Nosso abraço, pessoal aí da Tibiriçá. Também pessoal do Sérgio Garcia, o Aguinaldo, a Jane, o Dr. Montanher, sempre na sintonia. O Arnaldo Samambaia, que não perde a programação Paranapanema. Hoje tá bom pra dançar um baile, hein, Arnaldão? Beleza? Arnaldo, um abraço também pro... Pessoal que sempre está na sintonia da programação, seu Pedro de Assis. Alô, seu Pedro. Tá lá na Nova América, na sintonia com a gente. O Dito Fernandes lá no Teto 2. O Rubens Candiota, também lá no Teto. Também o... Quem está lá com a gente é o Paulinho, a Lucinha. Alô, Paulinho, a Lucinha. Um abraço. Sou o Luiz Carlos Rosa, lá em Tejupá, Sítio São Pedro, na sintonia com a gente. A Maria Aparecida, do Alto da Bela Vista. Todo o pessoal aí, nosso bom dia. Também no Cascavel, a família Hippie, sempre na sintonia com a gente. O professor Brandão. Alô, professor Brandão, tudo bem por aí? Pessoal do Castilhão, a Maria Ferreira, o Vaguinho, né, o 15, o Robert Val Ripoli, a todos aí, a Fernanda Crespo, pessoal lá do Castilhão, hein? Beleza? 9h41 agora, pessoal, sempre ligado aí, 99.1 FM.
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0: Aí, o Gino e Gino. Só do amor. 9h49 agora.
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Tá aí, agora 10 horas da manhã, 10 horas pontualmente aí. Fim da estrada, Milionário José Rico, troféu de dor com o Ginigeno. Também, depois das 10, né? Você curtiu também com o César e Paulinho. Também, só do amor, Ginigeno. Leia uma olhada, Milionário José Rico, tá com raiva de mim, Chico Rei Paraná, o menino da gaita, Durval e Davi. Real apaixonado, Teodoro Sampaio. Pássaro de Aço, Teodoro Sampaio, a 99.1 FM. Até às 11, tem muito mais pra gente curtir aqui na melhor sintonia, hein? Nosso abraço aí também, sempre na sintonia com a gente, o Paulinho. Ó, Paulinho, beleza aí? Tá sempre na sintonia aí, na programação Paranapanema. É, o outro Paulinho, né? O Paulinho Timburi. Paulinho Timburi, não. Paulinho, é isso mesmo, né? Paulinho Timburi, na sintonia com a gente também. Também a Zélia Santana, o seu João Ortiz, estão lá em Santa Cruz do Rio Pardo. O Paletó lá em Mandurim, né, Paletó? Bom dia. O Valdeci, o seu Heitor, também o seu Zé, na sintonia com a gente. Também a Beth, está sempre na sintonia com a gente. A Célia Gonçalves, que sempre estão na sintonia com a gente aí. Pessoal da padaria, sempre na sintonia. Pessoal em padarias, né? Na sintonia com a gente. O seu Adão tá lá no Teto 2. Alô, seu Adão, beleza? A Benê Bianchini, na sintonia. Um só abraço a todos esse pessoal aí que sempre são corradinho ligado, hein? O Zé Corá. Alô, Zé Corá, beleza aí? Eu já falei do Carijó, não? Não, do Carijó, não. Do Zé Corá que eu falei, né? Alô, Carijó, beleza aí? Tá sempre na sintonia com a gente. Também o Marcelo Lima, lá no Jardim das Figueiras, na sintonia com a gente. A todos aí do Jardim das Figueiras, sempre com a gente também, aquele abraço. Lá no Vitor Coluva Júnior, Zé Camargo, né, a Natalina, a Neuza, todo o pessoal aí, nosso bom dia. Também lá no açougue do supermercado Panema, o pessoal sempre ligado com a gente aí, aquele abraço a todos aí, hein? Também, quem sempre estão com a gente aí, o Marrom Pedreiro, pessoal da Codes Paulo, né? Tá o Edinho, né? Tá a Maria, a Rose, né? O Kleber, a todos aí da Codes Paulo.

Deus Paulo, nosso bom dia, hein? Também o seu João. Alô, seu João, João do Ouro. Tá lá na Major Mariano, sempre na sintonia com a gente, né? Aquele abraço aí, tá bom? Também a Dolores. Alô, Dolores, sempre na sintonia com a gente. Aquele abraço aí, tá bom? Sempre ligado em 99.1 FM. Lá no Banco da Terra, o Zelita na sintonia com a gente. O Nilton, a Janete, o pessoal da feira. Aquele abraço a todos aí, hein? Também o Daniel Brito, o Ricardo Brito, sempre na sintonia com a gente. O Perna. Ah, o Perninha, beleza aí? O Lê, né? O Perna. O Medeiros. Ah, rapaz, o Medeiros. Romero Medeiros aí, aposentado, né? Ah, o Medeiros, beleza aí? Estão sempre na sintonia com a gente aí. Aquele abraço, hein? Também o Mineirinho. Ah, o Mineirinho, bom dia. Na sintonia com a gente, o Parabelo. Também na sintonia com a gente, a Nereide Odivaldo lá no teto. O Marcelão Corintiano lá na Vila São José. Alô, pessoal da São José, bom dia. É. Também a Dona Zumira. Tudo bem por aí, Dona Zumira? Também, quem sempre está com a gente também, na sintonia, o seu Benedito lá na Várzea. Alô, seu Benedito. Alô, seu João Vitor, bom dia. Também o... que está na sintonia com a gente também, é o Lulinha. Ó, Lulinha, beleza aí? Obrigadão com a gente aí, né? Aquele abraço aí. Seu Cláudio Honor lá na Chácara Figueira. Alô, seu Cláudio Honor, bom dia. Também um abraço aí pro Dinei. Dinei, o Osnit, a Ana. Sempre ligados com a gente aí, né? Aquele abraço aí, tá bom? É isso aí. Vamos que vamos. Também o Renilson, sempre na sintonia com a gente. Adriana. Pessoal ali da Vila Cantizani. É o seu Pedro de Assis. Né? O Zé Maria Eletricista. De vez em quando vem. De vez em quando vem, rapaz. Aí tem que dar aquela tocinha, né? A Maria Cristina, sempre na sintonia com a gente também. Aquele abraço aí, tá bom? Vamos de música então? Música, pessoal aí. Eu vejo o pessoal do WhatsApp aqui também. Toca minha música, toca minha música, toca minha música. Ah, tá. Um abraço a tia Maria, sempre na sintonia, bom dia, tudo bem por aí? Beleza, a tia Maria também sempre na sintonia com a gente aí, que é, queria ouvir a música Ronaldo Ariano, Cordão de Ouro. Ah, deixa a Kubek, daqui a pouquinho nós vamos rodar aí, Cordão de Ouro. Bom dia, Gama, manda um alô aqui pra minha mãe, a Dona Lídia. Ah, Dona Lídia, já manda um alô, Dona Lídia, cedo, né? Dona Lídia, também quer um alô pra filha, a Viviane. A Carolina de Souza, que ontem fez aniversário, a Isabel Cristina de Jesus. É, então, parabéns aí pra Viviane Carolina de Souza, fez aniversário ontem. Nossos parabéns aí, né? Ô, Dona Lídia, beleza, Dona Lídia? Tudo joinha por aí? Então tá bom. Então vamos de música. A voz tá indo embora. Vamos de música então. 10 horas e 6 minutos agora, 10 e 6.

0: Aí, agora 10 horas e 23 minutos, 10 e 23. Eu vou ficando por aqui. Hoje é 21 de junho de 2026. Um abraço a todos, ótimo domingo, ótimo almoço para todos aí. Mas amanhã, 5 da manhã, estaremos de volta com mais música sertaneja no seu rádio, hein? Fica aí. Um abraço a todos, ótimo domingo e tchau.
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0: essa moda, rapaz.
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3: Para de postar as coisas pra me convencer que você tá bem, viu?

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0: E aí, parceiro, como é que tá o coração?
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1: Sente aroma de terra fresca após a chuva. É com esse espírito que iniciamos. Coração desarmado e alma ansiosa para observar as narrativas que apenas a música sertaneja consegue revelar. Esse é o ponto onde cada expressão musical é um pedaço do nosso ser. Aqui as lembranças podem até ser dolorosas, mas a gente também traz momentos de alegria, saudade, que elas acabam se mesclando em melodias que se tornam boas recordações. É com você que eu, Silvana Grande, vou percorrer essa estrada repleta de versos, melodias de viola e corações que dançam conforme a música do sertão. Agora cada canção vai ser um diálogo na varanda, com aquele frescor do café recém-coado, prontinho, fresco, e as notas da viola que vão preenchendo o seu lar. Agora acomode-se, relaxa na sua poltrona ou siga o seu trabalho, só não perde as notas que vão começar agora, porque é pura emoção. O programa Nativo e Sertanejo já está no ar. Prepare-se para o seu coração pulsar mais forte com nossa primeira canção.
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0: Valeu, Goiânia!
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2: Assim é a vida, né? Com cada moda que se vai, parte também um pedaço nosso e em seu lugar fica algo sempre mais vigoroso e cheio de vida. Porque a música sertaneja continua a vibrar em nossos corações, mesmo após a última nota ter sido tocada. Ela se torna um eco de nossas próprias vivências. A jornada no Nativo e Sertanejo é prolongada, onde cada parada que a gente dá é um motivo a mais para prosseguirmos unidos. Até o último acorde.
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2: Retornei. E se você imaginava que a aventura já tinha acabado, mal pode esperar pelo que está por vir. Assim é o sertanejo. Sempre tem uma surpresa agradável guardadinha. Daquelas que fazem o nosso coração sorrir mesmo estando apertado. Então pegue novamente essa carona pela estrada. De novas melodias, novas histórias e muita emoção te esperam, hein? Não saia daí, pois o Nativo e Sertanejo está apenas esquentando as turbinas para mais uma parte da nossa prosa.
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1: Agora, bem no finalzinho da tarde, já chegando à noite, Kelvin, na beira de um lago, a gente escreveu essa música.
2: Assim, ó.

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1: Oh, coisa boa essa prosa e essas músicas, não é mesmo? Pera aí que eu vou dar uma paradinha rápida e logo voltamos. Rapidinho, só o tempo de um gole d'água, ajeitar o chapéu, que já tem mais melodias e conversa por aqui. Não vai embora não. Me acompanhe por aqui, porque o Nativo Sertanejo retorna logo. E garanto que o que vem por aí é imperdível.
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1: Rapidinho, voltamos por aqui. Afinal, pro sertanejo, bom papo não pode esfriar. Siga conectado por aqui, porque o próximo hit já tá, ó, perfeito pra ressoar direto no seu coração.
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0: Zeca, prazer é nosso. 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
1: Dessa forma, fechamos mais um capítulo do nosso caminho sonoro, com um coração repleto de episódios e ritmos que jamais se apagam. Mas mantenha-se firme, meus amores, porque ainda temos um longo caminho pela frente e o melhor ainda está por vir. Pausa rápido, ok? Um momento aí pra tomar um ar e voltamos cheios de Nativo e Sertanejo pra você.
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2: Às 8 horas e 45 minutos.

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1: De novo na área. Ai, coisa boa. Eu, Silvana Grande, sigo pra nossa conversa sertaneja que tá fervendo. Cada hora que a gente avança, nos leva pra uma estrada musical ainda mais deslumbrante, onde vamos recolhendo memórias e histórias, né? Tá dirigindo? Presta atenção aí, viu? Pra você que tá relaxando no sofá, tá na varanda, tá de boa. Sempre o mais importante é a gente continuar juntinhos nessa companhia gostosa. Então, vamos lá. O Nativo Sertanejo tá prontinho pra te emocionar de novo.
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1: Vamos nos aproximando já do término dessa aventura lindíssima, mas ainda tem muito sentimento para ser compartilhado. A música de hoje levou um pouco de nós e nos deixou em troca algo ainda mais duradouro e bonito. Assim vive o sertanejo. Quanto mais nos dedicamos à música, mais aumenta esse anseio de vivê-la. Vamos aproveitar cada segundo que resta, tá bom? Pois o Nativo e Sertanejo encerra em grande estilo.
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1: E assim nossa jornada de hoje se aproxima do fim. Cada canção, cada verso, cada memória eternizada no coração. Amo compartilhar esses momentos ao seu lado. Parece que a distância some, né? Quando entra a música. Ai, é simplesmente fantástico. Ai, essa capacidade do sertanejo é única, né? Transmuta o silêncio num bate-papo, numa prosa, numa música, numa saudade. Com cada música nos identificamos, como se o rádio fosse a sala de estar da nossa casa, né? Agradeço por ter me acolhido assim tão carinhosamente, de forma sincera, como é o coração sertanejo. Aqui é Silvana Grande e na próxima parada da nossa viagem, nós estaremos juntos novamente para mais um bate-papo e boa música. Siga em frente com essa convicção, essa coragem e sempre tendo em mente que o Nativo e Sertanejo foi criado especialmente para você.
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1: E cá estamos novamente, meus amores. É, prontinhos para liberar mais um sucesso excelente no Nativo e Sertanejo.
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2: Ó. 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

0: Simone. 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
2: É hora de uma pequena pausa, só pra organizar as coisas por aqui, afinar a viola e dar uma respirada. Mantenha-se por perto, viu? Não vai longe, não. Não me deixa sozinha, porque vem logo, logo muito mais papo animado e as melhores modas sertanejas pra você aqui, no seu Nativo e Sertanejo.
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